0: Daqui a pouquinho o programa Lua de Mel está de volta com mais músicas apaixonantes para deixar sua noite ainda mais especial. Não saia daí.
1: 9 horas.
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1: O candidato ao governo de Minas, Alexandre Calil, PDT, afirmou dentre as principais metas de um eventual governo está enxugar a máquina pública para liberar recursos para áreas como saúde e educação. O ex-prefeito de Belo Horizonte disse que a medida seria uma forma de aumentar a capacidade de investimento do Estado. Enxugar a máquina, certo? Para sobrar dinheiro na mão. Então, isso é melhoria de saúde, isso é melhoria de educação, afirmou em entrevista ao Hoje em Dia, ao ser questionado sobre qual resultado poderia ser cobrado pela população ao fim dos 4 anos de mandato.

0: O Lua de Mel faz uma pequena pausa e já volta com aquela sequência especial de músicas românticas que você ama.
1: 9:29.
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1: 9:31.
0: E o clima continua apaixonado aqui no Lua de Mel. Aumente o volume e aproveite cada música preparada especialmente para você, nosso ouvinte querido. Hora de curtir mais um grande sucesso aqui no Lua de Mel. Vem aí, Anne More, Folhas.

0: Continue com a gente. Depois do intervalo, tem mais sucessos apaixonantes no programa Lua de Mel.
1: 10 e 2.
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1: Dez e cinco.
0: Boa música, emoção e muita companhia boa. Assim segue o programa Lua de Mel pela sua rádio favorita. Segura essa sequência apaixonante porque agora vem aí Baby Can You Hold You.

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0: Em instantes, o programa Lua de Mel volta trazendo mais emoções para sua noite.
1: 10:32.
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1: 10:34.
0: Está no ar mais um bloco do programa Lua de Mel. Músicas que falam de amor, saudade, paixão e momentos inesquecíveis. Obrigado pela audiência, vem aí Because You Loved Me.

0: Hora do nosso rápido intervalo, mas já tem música boa para vocês curtir.
1: 11 e 4.
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1: Onze e sete.
0: E a noite segue cheia de romantismo aqui na sua rádio. Começando agora mais um bloco apaixonado do programa Lua de Mel. Vem aí Bon Jovi, Bed of Roses.

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0: Já estamos de volta com o programa Lua de Mel, fazendo companhia para você com as melhores canções da noite.
1: 11:34.
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1: 11:36.
0: Lua de Mel está de volta com músicas que marcaram histórias e continuam emocionando gerações. Aumente o volume porque vem aí mais um grande sucesso, Bruno Mars. When You Was Your Man.

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0: E o nosso programa Lua de Mel termina por aqui. Mais uma vez, muito obrigado pela sua sintonia. Que sua noite seja leve, tranquila e cheia de bons sentimentos. Eu espero você no próximo programa. Uma boa noite, tchau.
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0: meia-noite e 6.
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0: Acontece da minha esposa ter um coração maior do que as posses.
1: Como é que é, Zezinho?
0: Eu tava explicando pro moço ali de fora, tá sem pouso. Tá explicando que já tem muita gente.
2: Então tá certo. O senhor me desculpe. A senhora também.
1: Mas tá explicando errado. A casa é minha. A mulher também. E o moço fica. Ozia Linhares.
3: Ciro Antunes.
1: Vamos chegando, entra pra cá.
4: Seu Zia, meu marido. Vai entrando. Fazendo favor.

A Radioatividade leva até vocês mais um programa da série a série. Dedique uma canção a quem você ama. Eu tenho aqui em minhas mãos uma carta. Uma carta de um ouvinte que nos escreve e assina com um singelo pseudônimo de mariposa.

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Será que a gente se lembra que a gente, somente nesta noite, os pais separados choram por seus filhos. 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É o Filho de Deus que está nascendo em nossos corações. 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

0: 5 e 3.
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5: Bom dia, meu povo! O sábado já começou e o Trem Sertanejo tá chegando para trazer muita música, alegria e aquele clima bom do sertanejo. Eu sou seu companheiro desta manhã e até às 8 horas a nossa estação está com você. Aumenta o volume e venha viajar nesse trem de muita música boa. E para começar, vamos com Zé Mulato e Cassiano, Remoendo Solidão.

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1: Um abraço especial para todos que estão ligados no Trem Sertanejo nesta manhã.

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0: Jovem Sertanejo segue firme. Uma manhã de sábado fica muito melhor com muita música boa. Então não saia daí. Daqui a pouco tem mais sucessos esperando por vocês.
1: 5 e 31.
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0: Voltamos com tudo e já abrindo esse bloco daquele jeito. Taviane Tavares, Berrante da Saudade. Aumenta o som e vem cantar com a gente.

0: E agora muda o clima. É hora de deixar a música de lado por alguns segundos e soltar aquela risada. Vem aí a primeira piada.
1: Correu um burro em frente a uma igreja, compadre. Uma semana depois tava lá, o padre falou: gente, alguém tem que tomar alguma providência. Ligou pra prefeitura avisando que tinha um burro morto lá e tal. Aí o prefeito pegou e pazucrinar. Falou: padre, mas não é obrigação do senhor ter que cuidar dos mortos? Falou: é sim, mas a minha obrigação também é avisar a família, né?

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1: 5:58.
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11: Seis e quatro.
0: Alô, alô! O Trem Sertanejo tá de volta. E quem chega primeiro nesse bloco é Zico e Zeca. Adeus, Morena!

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1: Poucas horas após ter protocolado o pedido ao ministro Nunes Marques, do Supremo Tribunal Federal, STF, nesta quinta-feira, 24, a defesa do ex-presidente Jair Bolsonaro desistiu da suspensão do cumprimento da pena de 27 anos e 3 meses a que foi condenado por liderar uma tentativa de golpe de Estado. A primeira turma do STF condenou Bolsonaro em setembro do ano passado e o ex-presidente foi preso em novembro. Posteriormente, em março, ele teve concedida a prisão domiciliar em razão de problemas de saúde e cumpre pena em sua casa no bairro do Jardim Botânico, em Brasília. 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

0: A viagem continua por aqui. O seu sábado começa com o melhor do sertanejo e a nossa companhia no rádio. Segura aí que já já tem mais música.
1: 6:31.
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1: 6:37.
15: O Trem Sertanejo tá de volta e tem música boa esperando por você. Abrindo este bloco, Surpresa da Vida, Zé Tapera e Teodoro.

0: Gostou da primeira? Então segura essa, porque o trem sertanejo continua no bom humor. Lá vem a segunda piada.
1: Perguntinha.
2: Vai, vai.
1: Quantos portugueses gasta pra trocar uma lâmpada?
2: Uai, um só, uai, não é não?
1: Cinco.
2: Cinco?
1: Um sobe em cima da mesa, os outros quatro ficam rodando a mesa.

0: Bom dia para você que tá ligado na nossa programação. O Trem Sertanejo não para e ainda tem muita música boa para embalar a sua manhã.
1: 6:57.
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1: Sete e quatro.
0: De volta à nossa programação e para abrir esse bloco, vamos ouvir Velha Porteira com Trio Mineiro. Sucesso valendo para Rafael Maia no Amigos Bar.

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3: De volta à nossa programação e para abrir esse bloco, vamos ouvir Velha Porteira com Trio Mineiro. Sucesso valendo para Rafael Maia no Amigo.

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1: Mandamos aquele abraço para todos os nossos ouvintes. Obrigado por escolher a nossa rádio para fazer parte da sua manhã.

0: Sábado combina com descanso, alegria e, claro, muito sertanejo. Continue com a gente porque o Trem Sertanejo está passando pela sua casa, pelo seu trabalho e por onde você estiver. 7:51.
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8: Sete e 56. Seguimos juntos nesta

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2: Camarada saiu lá da cidade de São Paulo, sem tals ontem, foi pro interior de Minas comprar as rapaduras. Rapadura assim do interior, assim, é mais gostosa e tal.
3: Não, o doce é muito gostoso.
2: Aí ele chegou lá na fazenda, aí comprou as rapaduras, pôs no ombro aquela balaiada, a mulher falou aí, você não quer tomar um leite? Não, meu marido tá lá no curral tirando leite, vai lá, senhor, toma um leitinho assim no peito da vaca.
3: Sim.
2: E falou, ah, disse que é bom demais experimentar, né?
3: É.
2: Chegou lá no beira do curral, falou, e aí, mano, tudo bom? Ele falou, vem aqui. Ele falou, e esse touro, não pega não? Ele falou, pega não, pode entrar. Rapaz, era um mundo, velho, de um touro mal encarado. Ele falou, rapaz, eu tô com medo, esse touro pega. Não, pega não, pode entrar. Pra que ele entrou? Esse touro fincou em cima desse caboclo, pega aqui, pega ali, a rapadura caiu, cai aqui, cai ali, o pai pegando. Rapaz, ele vazou de barraceiro, chá. Quando ele passou do outro lado, ele foi pesado demais. Ele falou, uai, você falou com o boi, não pegava, uai, e pegou, por exemplo.
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0: Estamos amargurado com Tião Carreiro e Pardinho. E a nossa viagem chega ao fim. Obrigado pela audiência e pela companhia. Continue com a nossa programação e tenha um excelente fim de semana. Até o próximo Trem Sertanejo.
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0: 8:14. 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
10: E 20. 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
11: Oito e 51.
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deixado marcas, como ocorre com a maioria das pessoas. E é claro que sim, sou como todo mundo. Tenho angústias, fico estressado, as pessoas às vezes me traem, mas eu procuro comer os morangos da vida. O sujeito estava caindo em um barranco e se agarrou a raízes de uma árvore. Em cima do barranco havia um urso imenso querendo devorá-lo. O urso rosnava, mostrava os dentes, babava de ansiedade pelo prato que tinha à sua frente. Embaixo, prontas para engolir,

avaliá-lo melhor, ficou entediado com sua beleza. Então, levou morango à boca e se deliciou com o sabor

seus filhos e amigos comendo churrasco. Recebendo seu mau humor, sua esposa ou seu marido lhe diz: meu bem, relaxe, aproveite o domingo. E você, chateado, responde: como posso curtir o domingo se amanhã vai ter um monte de ursos querendo me pegar na empresa? Relaxe e viva um dia por vez. Coma o morango. Problemas acontecem na vida de todos nós, até o último suspiro. Sempre existirão ursos querendo comer nossas cabeças e onça arrancar nossos pés. Isso faz parte da vida e é importante que saibamos viver dentro de nosso cenário. Mas nós precisamos saber comer os morangos sempre. A gente não pode deixar de comê-los só porque existem ursos e onças. Você pode argumentar: eu tenho muitos problemas para resolver. Problemas não impedem ninguém de ser feliz. O fato de ter que conviver com chatos não é motivo para você deixar de gostar do seu trabalho. O fato de sua mulher estar com tensão pré-menstrual ou seu marido irritado com o dia a dia não os impede de tomar sorvete juntos.

saborei os bons momentos. Sempre existirão ursos, onças e morangos. Eles fazem parte da vida. Mas o importante é saber aproveitar o morango. Coma o morango quando ele aparecer. Não deixe para depois. O melhor momento para ser feliz é agora. O futuro é uma ilusão que sempre será diferente do que imaginamos. As pessoas veem o sucesso como uma miragem. Como aquela história da cenoura pendurada na frente do burro, que nunca a alcança. As pessoas visualizam metas e, quando as realizam, descobrem que elas não trouxeram felicidade. Então, continue avançando e inventam outras metas que também não as tornam felizes. Vivem esperando o dia em que alcançarão algo que as deixará felizes. Elas esquecem que a felicidade é construída todos os dias. Lembre-se, a felicidade não é algo que você vai conquistar fora de você. Essa é a nossa mensagem de reflexão de hoje. Vamos seguindo com a nossa programação. Agora, Belinha, canta pra gente, peça felicidade.

cheia em seu signo. Aproveite para resolver assuntos do coração e tomar decisões de vida. Cuide da imagem, renove o visual e conquiste amizades em outro ambiente. Se você se iludiu com aparências, a verdade virá à tona

cuide da saúde física e mental hoje. O que diz os astros para o signo de Gêmeos, do dia 21/5 ao dia 20/6. Encontros de hoje poderão renovar seu entusiasmo por um plano antigo

tão realista, pra limpar a escolha de um

encontramos nesta lua cheia. Define os próximos passos. O resultado, reconhecimento ou conversa, mostrará se os esforços estão indo na direção certa. Reveja metas e concentre energia no que promoverá crescimento.

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ações e rever a rotina que anda limitando seus movimentos. Uma, produtividade,

situações, pedirá a solução de uma pendência e do que ficou mal resolvido no passado. Finalize uma fase e siga com mais leveza. Mudanças elevarão seus padrões

funções de alguém. Uma conversa poderá definir o futuro de uma relação, associação ou contrato. Escute até o fim antes de responder e não decida apenas pela emoção do momento. O sábado ajudará a corrigir desequilíbrios e estabelecer combinados motivadores. Inicie um novo ciclo. E agora para os nossos signos de escorpião, do dia 23 do 10 ao dia 21 do 11. Aproveite um sábado de lua cheia para movimentar o corpo, cuidar do seu bem-estar, da beleza e da saúde. Um pequeno sintoma ligará um alerta. Respeite a intuição e encontre boas soluções. O trabalho pedirá reestruturações. Com Vênus em seu signo, negócios e relacionamentos surgirão naturalmente.

0: Pedro fazendo 29 graus, umidade relativa do ar em 46% e o vento a 5 km por hora. Previsão de chuva aí é só para sábado que vem, viu? Vamos então seguindo com a nossa programação, agora atendendo a pedidos.
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1: Se você não tiver, ele manda uma música aí pra mim.

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0: ouvintes, não saiam daí que é rapidinho.
1: 10 e 2.
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a nossa ouvinte Aurora. Boiadeira, obrigada pela sintonia e pela participação.

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1: E agora temos mais um pedido de Silvânia Barbosa.
2: Feliz, tudo bem com você? Depois você ouve esses áudios com Aurora. E você manda duas músicas pra mim de Minas Gerais, José Rico, Chuva da Serra e Canarinho Amarelo.

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0: dia 21/12. A lua cheia intensificará o amor, a criatividade e a relação com os filhos. Uma emoção que ficará impossível de ignorar poderá inspirar uma conversa ou uma decisão. Um projeto autoral também chegará a uma etapa importante e pedirá mais confiança nos próprios talentos. Namore, brinque, dê espaço ao prazer sem transformar tudo em obrigação. Agora, para o nosso signo de Capricórnio, do dia 22/12 ao dia 20/1. Casa e família serão os centros de atenção nesta lua cheia. Uma pendência antiga poderá ser resolvida mais facilmente. Aproveite o sábado para decidir mudança, reformar ou organizar seus espaços. Converse com pessoas próximas e evite carregar tudo só. Com uma base mais estável na vida pessoal, você terá segurança para avançar na carreira. Agora, para os nossos aquarianos, do dia 21/1 ao dia 19/2. A lua cheia intensificará conversas e poderá trazer uma ótima notícia. Encare uma conversa delicada e escolha palavras que favoreçam o entendimento. Um assunto com irmãos, vizinhos ou pessoas próximas pedirá flexibilidade e objetividade. Aproveite para negociar acordos, responder mensagens, concluir decisões e descobrir novidades. E para fechar agora, os nossos piscianos do dia 20/2 ao dia 20/3. Boas notícias na área financeira marcarão esta lua cheia, que trará mais estabilidade e segurança. Reveja padrões de consumo e corte, o que já não dá prazer. Um talento seu poderá aumentar os rendimentos. Crie um novo projeto. O que você valoriza dirá muito sobre quem você é agora. Mudanças acontecerão de dentro para fora. Reinvente a vida. E fechamos o nosso horóscopo aqui de hoje na MIRT.
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0: E agora vamos atender mais um pedido aí de Silvânia Barbosa, né? Ela que tinha pedido também sucesso com o milionário José Rico, canarinho do peito amarelo.

Nelson Ferreira, Ed Pereira, Raíssa Correia Mourão, Itacabira, Nalva Gonçalves Nunes, em Montes Claros, Clarice Xavier, Claudete Barbosa Maia e Ione Carvalho. Em Guaraciama, Vânia Dias

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10: Voltamos com mais um bloco do nosso Sábado Prime, agora 10 horas e 38 minutos. Você que está chegando agora, seja bem-vindo à nossa programação. Mais uma vez, convido você para participar aqui comigo. Mande para cá o seu pedido musical no número 999-67-1049. E agora, atendendo ao pedido de Andresa Lilane, ela que pede a música com Zé Ramalho. Entre a Serpente e a Estrada. E oferece para seu esposo, Jadson Franderline, e seu sogro, seu Jason. Obrigada pela sintonia e pela participação. Zé Ramalho, canta pra gente.

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1: E agora vamos atender mais pedido aí do nosso ouvinte, Gil Abreu, ligadinho aí na nossa programação.
2: Meu bom dia, como vocês estão? Beleza, né? Manda amor pra nós aí, que Neto Morensky, viu? O nome dela na Pedra da Cachoeira. O feliz pra Nilson Mário e cara pra esse, pra você aí na Niste. Obrigado.
1: Obrigada, Gil, pela preferência de sintonia, pela participação. Nando Moreno canta pra gente, então, Pedra da Cachoeira.

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3: Agora nosso Canta Norte de Minas, aqui na nossa programação com Edmilson Batista, cantando Amanhã Eu Vou Lá Hoje.
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0: Bom dia.
1: Manda uma música pra nós aí. Uma de Léo Magalhães, Oi. E uma de Rick Ren. Pra todo mundo que estiver ouvindo aí, viu?
0: Vou mandar aí pra você, Léo Magalhães. Oi, Henrique Renner. Vou mandar Coisa de Deus. Obrigada, Carlos Alexandre, pela sintonia e pela participação.

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13: Voltamos com mais um bloco do nosso Sábado Prime, agora 11 horas e 6 minutos. Você que está chegando agora, seja muito bem-vindo à nossa programação, seja muito bem-vindo ao nosso Sábado Prime. Mais uma vez, convido você para participar aqui comigo, mande para cá o seu pedido musical no número 999-67-1049 e participe aqui comigo. E tem muita participação aqui, viu? Agora, mais uma vez, participando com a gente aí, Dil Abreu.
14: Oi, amiga, aqui é Dil. Manda uma hora para o Leonardo. Liga lá em casa, ao prestanismo, eu pego cara, Thaís, para você aí na noite.
13: Ele pede sucesso com Leonardo, liga lá em casa, oferece para Carla, Thaís e para Nilza. E oferece para mim aqui também, na NIRT. Obrigada pela sintonia e pela participação de sempre, viu, Dil? Leonardo canta, liga lá em casa.

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1: E agora vamos atender o pedido de Solidade. Solidade, essa música eu achei no, na voz de Eduardo Costa, viu? Não de Léo Magalhães.
2: Olá, beleza, bom dia. Eu gostaria que você usasse também de Léo Magalhães, eu duvido, foi para você e para todo ouvinte que estiver ouvindo, todo mundo da rádio.
1: Obrigada pelo carinho, Solidade, pela participação e pela sintonia de sempre. Vou mandar aí para você, mas eu duvido, achei na voz de Eduardo Costa, viu? Vou mandar aí para você. Obrigada pela sintonia e pela participação.

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1: Agora atendendo mais um pedido aí do nosso ouvinte, Pelé. Bom dia, estou aqui sintonizado na Mist, gostaria de ouvir a música Vai, Vai, Mu, com Rick Renner, e quero oferecer para todos aqui em juramento. Obrigada, Pelé, pela sintonia, obrigada pela participação de sempre ligadinho aí com a gente pelo site da Mist.com.br. Rick Renner, então, canta Vai, Vai, Mu.

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2: Vamos conferir a nossa previsão do tempo nesse exato momento. Julgamento com o céu predominantemente ensolarado, fazendo 32 graus, umidade relativa do ar em 38%, o vento a 3 km por hora. E estamos aí em alerta amarelo com a baixa umidade. E a gente vai seguindo com a nossa programação, vamos seguindo aqui com o nosso Sábado Prime. Lembrando vocês aí que a sua participação, você estará concorrendo ao sorteio de duas feijoadas aqui no nosso programa, viu? Para participar, é só mandar o seu pedido musical no número 999-67-1049. Já tivemos algumas participações e você que ainda não participou, ainda dá tempo de participar. Mande o seu pedido musical no 999-67-1049. Automaticamente você estará concorrendo aí ao sorteio de duas feijoadas no nosso programa hoje. Não fique de fora, participe aí comigo. E vamos agora para o nosso Canta Norte de Minas.
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2: E agora o nosso Canta Norte de Minas é com Guilherme Silva e Nando Moreno cantando Meu Cavalo Sabe. Guilherme Silva, que hoje vai estar cantando aí em Glaucilândia, né? Vamos então com Meu Cavalo Sabe com Guilherme Silva e Nando Moreno.

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1: Agora atendendo ao pedido de Giovana Rodrigues, ela pediu aqui um monte de música aqui, todos de Rick e Renner. Eu vou passando aos poucos aqui para não ficar só música de Rick e Renner na programação. Bom dia, gostaria de ouvir Só Pensando em Você, Moleca e Ela é Demais, todas de Rick e Renner. Obrigada pela sintonia e pela participação. Vou mandar aí agora Ela é Demais e depois eu vou mandar nas outras, viu? Obrigada pela sintonia e pela participação.
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12: Voltamos com mais um bloco do nosso Sábado Prime. Tem ouvinte participando aí com a gente, agora Alex Cardoso.
13: Denise, bom dia. Aqui é Alex aqui do Bar Cidade Nova. Manda um alô para todos aqui do Bar Cidade Nova e todos que estão curtindo a nossa rádio. E a música para mim aí, manda Amor de Jasmine, o Guilherme Silva.
12: E aqui é assim, você pede, a gente atende, então um alô aí pra toda a galera do bairro Cidade Nova, a pedido de Alex Cardoso. E ele pede a música também com Guilherme Silva, Amor de Jasmine. Obrigada pela sintonia e pela participação.

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1: E agora atender mais pedido aí da nossa ouvinte, Silvânia.
2: Bom dia, Telegrama, Dúcia, mas Batista, não sei se falou com o pai do Romeu, para todas as coisas da Marta, não sei, mãe de Isabel, não sei, não sei, a Dora Beatriz.
1: E vamos dar aí para você agora, Amado Batista, Borboleta Azul. Obrigada, Silvânia, pela sintonia e participação.

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acidentes no norte de Minas. Uma tempestade acompanhada de ventos intensos e forte chuva provocou a queda de árvores em diferentes pontos da MGC 122 na região de Janaúba e Porteirinha, no norte de Minas, na noite desta quinta-feira, dia 24 de setembro. O Corpo de Bombeiros Militar de Minas Gerais foi acionado para realizar a remoção das árvores e liberar a rodovia. Durante o atendimento de uma das ocorrências, ocorreu uma colisão envolvendo três veículos. Conforme relatados dos condutores, um dos automóveis freou bruscamente, provocou o engavetamento. Um dos motoristas apresentava suspeita de fratura no joelho direito e foi socorrido pelo SAMU. As quedas das árvores foram provocadas pela tempestade, que atingiu a região de forma repentina, acompanhada de ventos fortes e elevado volume de chuva. Essas e outras notícias vocês podem ver e rever no nosso site nist.com.br. Agora, atendendo mais um pedido aí, né, de Giovana. Ela tinha pedido três músicas aí com Rick e Renner. Vou mandar outra aí, Moleca, com Rick e Renner.

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1: Agora mais um Canta Norte de Minas ao som de Gel Monteiro, de Parede Meia.
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E agora vamos atender o último pedido de Giovana Rodrigues. Ela tinha pedido 3 músicas de Rick e Renner, já passei 2, vou mandar a última agora, Só Pensando em Você, com Rick e Renner. Obrigada pela sintonia, pela participação. Você que ainda não participou, participe aí comigo pelo número 999671049. Dá tempo de você mandar a sua música aí, que daqui a pouquinho temos o nosso sorteio, viu? Não saia daí.

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1: Agora atendendo o pedido de Eliane Barroso, filme triste com Jane Lopes. Obrigada pela sintonia e pela participação.

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0: graus, umidade relativa do ar em 34%, o vento a 3 km por hora. E a gente vai seguindo com a nossa programação. Agora, Matheus Fernandes e Matheus e Cauã canta Triplex. 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
2: Investigados por tráfico, furto e receptação no norte de Minas. Quatro pessoas foram presas pela Polícia Civil nesta quinta-feira, dia 24 de setembro, em São Francisco, no norte de Minas, para apurar crimes de tráfico de drogas, furto e receptação. Ao todo, foram cumpridos quatro mandados de prisão e quatro de busca e apreensão no município. As investigações começaram após o registro de uma sequência de furtos ocorridos na cidade. Durante o trabalho policial, dois homens foram identificados como suspeitos de participação direta nos crimes. Durante o cumprimento das ordens judiciais, a mulher foi presa por suspeita de tráfico de drogas. Dois homens de 25 e 28 anos foram detidos por envolvimento nos furtos. Um quarto investigado, de 56 anos, foi preso pelos crimes de receptação e tráfico de drogas. Segundo a Polícia Civil, tanto ele quanto o homem, de 28 anos, já estavam presos por outros crimes. Com as novas apurações, foram formalizados os respectivos mandados de prisão. Essas e outras notícias vocês podem ver e rever no nosso site nirt.com.br. E agora vamos então para o nosso sorteio aqui da nossa feijoada de hoje. Vamos ver quem foram os participantes, as participantes que conseguiu aqui, né, a nossa feijoada de hoje. Eu vou pegando aqui o primeiro papel, vamos ver. A nossa primeira ganhadora, Andresa Lilane, participou aí com a gente. Obrigada pela sintonia e pela participação. E vamos ver aqui a nossa segunda ganhadora, nosso segundo ganhador, né? Também teve homens participando aí com a gente. Vamos ver aqui o nosso segundo papelzinho. E a nossa segunda ganhadora de hoje foi Eva Cristina, no bairro São Gabriel. Obrigada a todos pela participação e pela sintonia. Lembrando que os nossos participantes de hoje foram Rafael Maia, Eva Cristina, Nilson, Andresa Lilane, Pelé, Silvânia, Aurora, Carlos Alexandre, Solidade, Giovana Rodrigues, Alex Cardoso e Eliane Barroso. Mas hoje quem ganhou aí a nossa feijoada foi Andresa Lilane e Eva Cristina. Obrigada pela participação. E sábado que vem tem mais, viu? Você que não ganhou dessa vez, sábado que vem tem chance de você participar de novo aí e você concorrer à feijoada. Basta só participar aqui comigo. Vamos seguindo com a nossa programação. Henrique Juliano canta pra gente Rancorosa.

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1: Meio-dia e meia. 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
13: Voltamos com o nosso último bloco do nosso Sábado Prime, agora 12:36. Você que ainda não participou, dá tempo de participar aqui comigo, mande pra cá o seu pedido musical no número 999671049. Você não vai ter mais como concorrer aí ao sorteio, né? Mas você pode ainda participar, que ainda temos mais um bloco aí de música pra você. Vamos então agora com mais um bloco musical, nosso último bloco aqui. Danilo e Davi canta Apaga, Apaga, Apaga.
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confirma mudança no Brasil. Apesar da exibição ruim no Brasil no empate por 1-1 com a Austrália nesta sexta-feira, dia 25 de setembro, o técnico Carlo Ancelotti avaliou depois da partida que a seleção fez uma boa partida a nível de comportamento. Em uma rápida entrevista coletiva de apenas 6 minutos, o treinador italiano negou o sentimento de derrota e pediu paciência à torcida. Ele também confirmou que fará mudanças no time para o segundo amistoso com os australianos, na próxima terça-feira, dia 29. Para o técnico da seleção brasileira, mais do que resultados imediatos, a prioridade agora é dar mais tempo de jogo aos jovens da equipe, como Endrick e Estevão. 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

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Que Deus abençoe a todos vocês na sintonia. Daqui a pouquinho estaremos trazendo anúncios concernentes à obra do Senhor. Fique conosco, fique ligadinho conosco nesta programação, porque o Senhor tem bênçãos, Ele tem vitórias para com a tua vida, porque Ele é o melhor interessado em te abençoar. E nós vamos aí com o primeiro louvor, dedico este louvor para todos vocês que estão na sintonia desta programação, programa este A Voz da Libertação. Você no sítio, você na fazenda, aonde quer que você esteja ouvindo esta programação, que o Senhor venha falar no teu coração, que Ele venha te conceder a vitória. Nós vamos ouvir aí este louvor na voz da cantora Karine Inácio, Tua Voz, né? Este louvor abençoado, mais um lançamento da gravadora MC Music para o teu coração. Ouçamos aí cantando Karina Inácio, Tua Voz, 1h43. A Voz da Libertação, você na sintonia certa. Deus não te esqueceu.

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está, né, todos já se posicionando, se preparando

Levantarei os meus olhos para os montes. De onde vem o meu socorro? O meu socorro vem do Senhor que fez o céu e a terra. Não deixará vacilar o teu pé aquele que te guarda, não posquerejará. Por isso que não posquerejará.

nosso socorro. O nosso socorro vem do Senhor, pois Ele mesmo que criou os céus e a terra, e fez o homem a sua imagem, a sua semelhança, aquele que jamais deixará o nosso pé da

Saiba, pois, que o sol não te molestará de dia, nem a lua de noite. E ainda, o Senhor te guardará de todo mal. Ele guardará tua alma.

mas ser somente mais um no meio da multidão. Mas o importante é ser um ganhador de almas. Pois uma alma, ela vale mais do que o mundo inteiro perdido. E você é precioso. E ele lhe convida, vinde a mim. Vinde vós que estáis cansados e sobrecarregados. E eu, o Senhor, vos aliviarei. Pois o meu jugo é suave, o meu fardo é leve. E meu querido irmão, minha amada irmã, Jesus lhe convida hoje. Hoje você tem o tempo oportuno. Hoje ele te convida para ter um particular com ele. Ele não esqueceu de ti. E jamais esquecerá. Ele está no controle de tudo. Ele está.

Cristo e estamos chegando aqui ao término desta programação e que Deus venha abençoar você. Você ouviu esse grande chamado, essa convocação, né? Glória a Deus para estar amanhã, aleluia, no grande batismo mundial.

0: 4:23.
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Afinal de contas, o amanhã é apenas uma promessa. 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
4: 4:59. 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

0: 5:25. 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

0: nossa rádio. Eu vou estar com você nessa tarde, trazendo muita música, alegria. Então aumenta o volume, fica comigo e vem curtir o Playlist, porque a nossa tarde tá apenas começando.
1: Pode, tudo dar certo.

0: Mirtir segue daquele jeito. Música boa, energia lá em cima e você fazendo parte da nossa programação. Fica por aqui porque daqui a pouquinho tem mais som especial para você.
1: 5:53.
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4: 5:59.
5: Estamos de volta com o Play Nirtir. E pra abrir mais um bloco com muita música boa, vem aí Manu Batidão, Universo.

0: Você faz parte da nossa programação. Um grande abraço e continue na sintonia.
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0: Tá gostando?
1: Então aumenta o volume e continua com a gente. A nossa noite tá só começando e ainda tem muita música boa vindo por aí. Não saia daí!
2: 6:24.
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2: Seis e 29.
1: Alô, ouvintes! O Play Nirtir continua no ar. E a nossa próxima escolha promete deixar sua noite ainda melhor. Agora vamos ouvir Tu Não Ama, com Guilherme Santiago, Mari Fernandes.

0: intervalo rápido e, na sequência, mais uma seleção musical preparada especialmente para deixar sua noite ainda mais agradável. Continue conectado com a gente.
1: 6:55.
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4: 7 horas.
5: Tá de volta o seu Play NIRTE. Fica com a gente porque a seleção continua daquele jeito. Quem abre esse bloco é Zé Felipe com a participação da Ana Castela. Sua boca mente.

0: Brasil Lima, já! 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
0: é uma liga.
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0: uma pausa rapidinha, mas Playnirtir continua com tudo.
1: 7:23.
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1: Sete e meia.
0: Seguimos juntinhos no Play NIRT. E agora tem música pra cantar e curtir. Ouça agora Vai Cair Água, com Diego e Arnaldo, com Zé Neto e Cristiano.
15: É, gente, se um dia a sua mulher pedir desculpa pra você, você pode ter certeza que vai cair um pé d'água. 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

0: sabe, galera?
1: Quem aprendeu? Quem aprendeu aí? 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Ó, acende daquele jeito que acendeu aquela hora lá pra nós, só pra nós enxergar o povo aqui. Aí apaga o seguidor só um pouquinho aí pra nós, só pra nós vir. Joga a mão lá em cima, todo mundo assim, Barretão. Pra você que tá, que ainda tem esperança da sua mulher assumir que você tá certo, joga a mão lá em cima. Pro um lado, pro outro, pro um lado, pro outro. Isso é Barretão.
2: Essa janela
1: aí.
2: Mais alto, vai!

0: 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Quem gostou, joga a mão e dá um grito, Salvador.
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2: Eu acho que escondidinho é mais gostoso. Não sei você, mas se liga aí.

0: o Play Nitro segue com tudo! Você não desgruda daí, porque ainda tem muita música boa e muita coisa especial preparada pra você. Vamos pra um rápido intervalo.
1: 7:54.
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3: Oito horas.
4: Estamos de volta, minha gente! Obrigado pela sua companhia no Play Mirtir. E para começar este novo bloco, vem aí Tubarões, Diego e Vitor Hugo.

0: leva boa de passar. Faz barulho, Tarcísio no acordeon e Vitor Fernandes! Uou.
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0: Salva de palmas, Murilo Huck.
1: Obrigado, Goiânia.
0: Que pancada, bebê.
2: Que pancada, bebê.
0: Você tá doido?
2: Essa música é boa demais.
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0: aqui o Plein Nirtir se despede. Foi um prazer ter você conosco. Continue na nossa sintonia e uma excelente noite. Na sequência, você curte o Camarote do Forró.
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2: Oito e 25.
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2: Oito e 31. 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
17: Tá no ar o Camarote do Forró, o seu encontro de todo sábado, das 8 da noite até a meia-noite. 4 horas de muita música, alegria e aquele forró que não deixa ninguém parado. 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

0: Sérgio Silva, estilista.
1: Bom demais! Palma pra vocês.
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olha a nossa audiência chegando junto! Um alô especial para você que tá ouvindo o Camarote do Forró neste sábado. Daqui a gente manda aquele abraço e agradece demais pela companhia.

0: curtindo o camarote do forró? Então não saia daí! Daqui a pouquinho tem muito mais música boa pra você. É sábado, é noite de forró.
1: 8 e 56.
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